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1: São 6:19.

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0: 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Oh, um abraço para todo o pessoal lá de Ferragem São Carlos. 6:23.
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0: 6:23.

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0: Aô, 6h44.
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0: 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Aô, 6h44.

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2: 7:31.

0: 7h38.
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2: São 7:42. 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São 7:42.

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Escute aqui, seu gato vagabundo. Você precisa acabar com o rato que anda comendo meus queijos, está bem? E lembre-se, se você não apanhar esse rato, eu jogo você dentro de um tacho cheio de água fervendo, entendeu, seu gato preguiçoso?

0: vamos falar com o nosso amigo cachorro e ele vai nos ajudar.
1: E assim, o gato e o ratinho foram falar com o amigo cachorro.
0: Olá, meu amigo cachorro. Precisamos de você.
2: Qual é o problema, meus amiguinhos?
3: Miau! O problema é que a nossa patroa vai me jogar dentro de um tacho cheio de água fervendo.
2: Uau, uau! Não chora não, amigo gato. Eu vou ajudar você. Olha, lá está a nossa patroa perto do tacho. Vamos assustá-la, que ela cairá dentro dele.
0: Mas de que jeito vamos assustá-la?
2: É muito fácil. Chegaremos os três nos pés dela e aí eu dou um tremendo latido e ela cairá dentro do tacho.
1: E lá se foram os três amigos, o cachorro, o gato e o ratinho. Quando chegaram nos pés da patroa que estava perto do tacho com água fervendo, o cachorro latiu assim. A tal patroa ficou toda sapecada. Foi para a cama, quase não podia andar. No outro dia, o cachorro, muito esperto, com a patroa desse jeito, foi falar.
2: Uau, uau, ó patroa, a senhora sabe quem foi que salvou a sua vida?
4: Como é que vou saber se me queimei toda e desmaiei?
2: Quem salvou a sua vida fui eu, o gato e o ratinho.
4: Então foram vocês que me salvaram? De hoje em diante, vocês não irão mais trabalhar. E você, ratinho, pode roer todos os queijos que encontrar nesta casa. Vocês são todos maravilhosos.
1: A nossa história aqui termina, criançada. Existe o mal que só vem para ajudar. A tal patroa cuida bem dos três amigos e eles vivem todos de papo pro ar.
5: Uau, uau!
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0: Olá, meu amigo gato. Por que é que você está chorando?
1: Miau! Estou chorando porque minha patroa vai me jogar dentro de um tacho cheio de água fervendo.
0: Mas por que ela vai fazer isso?
1: É porque eu não quis matar você, ratinho.
0: Ah!

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6: 8 e 5.

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1: 9h41.

0: 9h53.
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1: A Prefeitura de Lençóis Paulista abriu uma concorrência pública para a concessão de serviços destinados à implantação, operação, manutenção e gestão de pátio municipal de veículos. A data da sessão está marcada para o dia 6 de julho e, segundo

0: Segundo o documento que a reportagem da Rádio Difusora teve acesso, o percentual mínimo da outorga é de 5% da receita bruta mensal da empresa que vencer a concorrência para assumir o pátio de apreensão de veículos do Detran. O critério de julgamento será a maior oferta de outorga. Segundo dados da Secretaria de Segurança Pública, por meio do Departamento de Trânsito, só em fevereiro desse ano foram apreendidos em Lençóis Paulista 32 veículos, sendo 15 automóveis e 17 motocicletas. Os valores dos custos de remoção e estadia hoje em Lençóis Paulista custam: a remoção R$ 422,62 e a estadia R$ 42,16 por veículo apreendido no município. Nos termos dos dados apresentados pelo Detran, foi considerado que 10% dos veículos apreendidos em Lençóis permanecem no pátio, sendo que a capacidade do pátio hoje é de 59 motocicletas, 293 automóveis e 12 veículos pesados, totalizando 364 veículos. A receita projetada, segundo dados da Prefeitura, a cada 5 anos para a empresa vencedora será de cerca de R$ 623 mil. Outras informações logo mais em um novo boletim de notícia. Continuem com a programação da Difusora.
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0: 10 e 10.
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3: Aí, meu compadre. Vou falar pra ela agora.

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3: 10:25.

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1: 10h43. 10h43.

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1: Olá, bom dia.
2: Bom dia, Newton, e a todos os ouvintes.
1: É hora de falar de esporte. É, e a gente começa falando sobre futebol. E quando a bola rola, apita aí. É, e o papo é sobre Copa do Mundo e a nossa amarelona.
3: Copa do Mundo.

0: Pois é, torcida brasileira, a seleção masculina de futebol desembarcou ontem de manhã no aeroporto de Newark, na cidade de Nova Jersey, nos Estados Unidos, onde disputará a primeira fase da Copa do Mundo. A comitiva seguiu direto para o hotel na própria cidade. Ao descer do avião, o técnico italiano Carlo Ancelotti assegurou aos jornalistas que a Amarelona está apta a enfrentar as melhores seleções do mundo. E acrescentou que essa Copa do Mundo não tem um favorito, pois existem equipes muito fortes, disse o treinador italiano de 66 anos. E o Brasil vai competir com todas as outras equipes em igualdade, assegurou o treinador, motivado após a goleada sobre o Panamá por 6-2 no último domingo, dia 31, no Maracanã. Apesar da viagem de 10 horas e dos possíveis sintomas de jet lag, um deles é o cansaço, né? Devido à mudança brusca do fuso horário que afeta o metabolismo, a seleção já fez o primeiro treino na tarde de ontem, no centro de treinamento do New York Red Bulls. O local fica na cidade de Morris, a 18 quilômetros de Nova Jersey. No próximo sábado, o Brasil vai enfrentar o Egito. No último compromisso antes da estreia na Copa, o amistoso começará às 19h07. Então não esquece, próximo sábado, dia 6, 19h, o jogo amistoso contra o Egito vai ser no estádio Huntington Bank Field, na cidade de Cleveland, em Ohio. Lembrando que faltam poucos dias para a abertura da Copa do Mundo. A estreia do Brasil será contra Marrocos, dia 13 de junho. A Amarelona está no grupo C, que tem ainda Haiti e Escócia.
1: Temos que manter a calma e a humildade, pero de a pouquinho vamos ir melhorando.
0: E ainda falando sobre Copa do Mundo, contado com um dos anfitriões da Copa do Mundo desse ano, o Grupo B é um dos mais equilibrados da competição. O Canadá inicia o torneio, que será disputado entre os dias 11 de junho e 19 de julho, também no México e nos Estados Unidos, medindo forças com a Bósnia, Suíça e Catar. Os canadenses, que participam do terceiro Mundial da sua história, disputarão suas três partidas na primeira fase da competição em casa, um jogo em Toronto e dois em Vancouver. Dessa forma, a equipe comandada pelo técnico norte-americano Jess Marsh terá a oportunidade de alcançar sua primeira vitória em uma Copa e jogando dentro de casa. Isso é muito legal. São as curiosidades aí para você da Copa do Mundo, né? E é isso, gente. Continue agora com a programação da sua difusora. Eu volto logo mais, meio-dia, trazendo mais informações do esporte para você. Fique com a nossa. 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
1: 11:21.

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1: Olá, boa tarde, ouvinte Difusora.
2: O senhor Newton, boa tarde.
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1: É hora de falar de esporte. E o assunto é futebol. E quando a bola rola, apita aí. É, e a gente começa falando sobre Copa do Mundo e a nossa amarelona.
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Na noite da última segunda-feira, a seleção brasileira embarcou para os Estados Unidos para a disputa da Copa do Mundo. Todo mundo já sabe, né? Mas dos 26 convocados, 3 não estavam na foto porque iriam direto da Europa, onde ficaram para a disputa da final da Liga dos Campeões. Seriam eles aí, no caso, Gabriel Martinelli, Gabriel Magalhães, o cara que perdeu o pênalti, e Marquinhos. Porém, na foto, dentro do avião, divulgado para a imprensa, tinham 24 jogadores. E aí trouxeram aquela curiosidade, quem seria esse atleta a mais aí na foto que aparece? Pois bem, está esclarecido. Trata-se do goleiro Léo Nanetti, que tem 18 anos e joga pelas categorias de base do Flamengo. Ele foi convidado para participar dos treinos do time brasileiro durante a Copa do Mundo, tendo a chance de trabalhar com arqueiros experientes como Alisson, Everton e Ederson, além do próprio Taffarel, treinador de goleiros do Brasil e um dos melhores da posição na história do país.

0: Gostou? Você também estava curioso, curiosa?
1: Mas eu não quero entrar por aí, portanto, eu vou continuar o meu trabalho.
2: Se nós tivéssemos uma varinha mágica...
0: Tem outra curiosidade para você, então, que acompanha aqui a sua radiodifusora, seu primeiro amor da cidade. É a respeito, sabe do quê? Dos uniformes da seleção brasileira durante os jogos. Essa primeira fase serão 3 jogos, lembra? E nesses jogos, cada um deles, o Brasil vai jogar com um uniforme diferente. As informações são de Kátia Martins.
3: Há poucos dias da estreia na Copa do Mundo de 2026, a seleção brasileira já sabe quais uniformes utilizará nos compromissos da fase de grupos. A definição foi divulgada pela FIFA e prevê 3 combinações diferentes para os primeiros jogos do torneio. O Brasil abrirá sua participação diante do Marrocos em 13 de junho, às 19 horas de Brasília, em Nova Jersey. Na partida, a equipe comandada por Carlo Ancelotti vestirá a tradicional combinação formada por camisa amarela, calção azul e meias brancas. Os goleiros atuarão com uniforme inteiramente preto. Os marroquinos entrarão em campo com camisa e meias vermelhas, além de calções verdes. Na segunda rodada, marcada para 19 de junho, na Filadélfia, a seleção terá uma mudança significativa no visual. Contra o Haiti, os jogadores de linha usarão uniforme totalmente azul, com camisa e calção da mesma cor, complementados por meias pretas. Os goleiros brasileiros vestirão magenta, enquanto os haitianos jogarão com conjunto completamente branco. Já no terceiro e último compromisso da fase de grupos, diante da Escócia, em 24 de junho, em Miami, o Brasil voltará a utilizar a camisa amarela. Desta vez, porém, o uniforme será composto por calção branco e meias brancas. A principal novidade ficará por conta dos goleiros, que entrarão em campo usando um uniforme integralmente vermelho. A definição dos trajes acontece no mesmo dia em que a delegação brasileira inicia sua viagem para os Estados Unidos, país que sediará parte da competição ao lado de Canadá e México. Antes da estreia no Mundial, a seleção ainda fará um último teste. O time enfrenta o Egito no dia 6 de junho, em Cleveland, em amistoso preparatório para a competição.
0: Tá aí, curiosidade, né? O Brasil usando uniformes diferentes. Vamos ver qual fica mais legal. Acho que independente também da roupa, o negócio é fazer gol, né? A gente quer o caneco, é ou não é?
4: Brasil!
0: E é isso, gente. Vamos vivendo as expectativas para início da Copa do Mundo, lembrando, dia 11 de junho. Tá chegando. O Brasil joga dia 13, dia de Santo Antônio. Agora você continua com a programação da Difusora. Obrigado pela sua companhia, uma ótima tarde. Eu volto logo mais em um novo boletim de notícia. Ah, e lembre-se de baixar o nosso aplicativo ou passar para todo mundo que a gente também tá na internet, ok? Seu primeiro amor da cidade. Vamos que vamos.
5: Aô, beleza, minha gente? Barbaridade. O que tem de gente que escuta esse homem aí? Não é brincadeira, não. Pra você que acompanha a gente aí na região, né? Cidades vizinhas que acompanham nós faz tempo, né? E mais longe também, através da internet. Então, um abraço a todos. Muito obrigado pela audiência. Aô, vamos andando, minha gente. Maravilha.
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2: Meio dia e 21.
3: Meio dia e 21.
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2: Meio-dia e 45.
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1: Integrantes do Corpo de Bombeiros de Lençóis Paulista participaram na semana passada de um curso de capacitação sobre embarcação no município de Jaú. Durante entrevista ao programa Plantão de Polícia, o sargento PM Cardoso deu mais detalhes sobre o curso e destacou a importância desse treinamento no atendimento à população.
2: Boa tarde, Newton, esse treinamento ele iniciou no dia 24 com término no dia 29. Então foram 5 dias de treinamento de condução de embarcação. Esse treinamento foi eu e mais um soldado aqui, soldado Everton Luciano, até a cidade de Jaú, onde tivemos aulas teóricas com a Marinha, Marinha do Brasil, e depois a prática no Rio Tietê, em Perdeneiras. Esse treinamento, o Corpo de Bombeiros, no estado inteiro, ele sempre tem esse treinamento espalhado pelo estado. Nossos integrantes, muitos de nós aqui, já fez esse treinamento e nós tivemos a oportunidade de fazer ele aqui perto. Então, unindo 35 bombeiros de todo o estado, obtivemos esse treinamento de condução de embarcação visando a prevenção de afogamento e também o trabalho em situação de emergência, uma possível enchente ou possível busca aí de cadáver. Nossa região ela é muito grande, então nós atendemos o Rio Tietê, então todo acidente com afogados no Rio Tietê, nós iremos para lá. Nós temos uma área muito abrangente, nós vamos até a Castelo Branco. Da Castelo Branco, atendemos a cidade de Pratânia, Areópolis, Barra Bonita. Então, tudo que acontecer em Barra Bonita é nosso também.
3: Tá certo, sargento. Bom, último recado é a comunidade.
2: Pessoal, tá chegando aí feriado Corpus Christi. Então, bom descanso a todos e maneirar aí nas bebidas.

0: também, lembrando, iremos iniciar seca, já está iniciando, né? O tempo de seca. O que, que a gente pede? Cuidado para as pessoas ao tentar limpar um terreno, principalmente quem mora na zona rural. É muito comum que ele acaba perdendo o controle desse fogo que ele colocou e se tornando um incêndio. A gente costuma falar que tem a diferença de fogo e incêndio. Fogo é quando você controla, é controlado. Então, se você está controlando, é fogo. Perdeu o controle, virou incêndio. Então, muito cuidado com esse pessoal que tenta limpar um terreno e que, se perdeu o controle, os danos são muito grandes.
1: Uma boa tarde a todos. Continuem com a programação da Difusora. Eu volto logo mais em um novo boletim de notícia.
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1: Foi protocolado junto à Câmara Municipal de Lençóis Paulista, por meio de um requerimento interno de autoria dos vereadores da bancada do PL, endereçado ao presidente da casa, uma solicitação de apoio para a viabilização de um laboratório de práticas necessário para execução do curso técnico em enfermagem, dado pelo SENAC, sob responsabilidade da Escola de Gestão Pública Municipal, destinado aos servidores públicos municipais de Lençóis Paulista de forma gratuita, com a possibilidade da participação de dependentes como filhos e netos, caso haja vagas. O custo médio estimado para a estruturação desse laboratório é de R$100 mil, contemplando todos os itens essenciais para o desenvolvimento do curso, com necessidade de implantação até maio desse ano, a fim de viabilizar o início do curso, ainda no segundo semestre, também desse ano. Acontece, porém, que o mês de maio terminou domingo, né, gente? Domingo passado. E segundo os nobres edis, para viabilizar a montagem desse laboratório, seria necessário direcionar parte do duodécimo recebido do Poder Executivo Municipal para a Secretaria de Saúde, ou seja, o dinheiro que a Prefeitura repassa para manter a Câmara, parte dele voltaria para o Poder Executivo, direcionado à Secretaria de Saúde. Ainda, conforme o documento, a implantação desse laboratório permitirá assegurar aulas práticas com segurança, qualidade e padronização, fortalecer a qualificação profissional dos servidores da Prefeitura, contribuir para a melhoria do atendimento

0: e das rotinas de cuidado no serviço público. Como o pedido ainda está tramitando, não há uma resposta por parte do presidente da Câmara e sua mesa diretora. Continuem agora com a programação da Difusora. Eu volto logo mais, às 16h, com o plantão de polícia.
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0: pegar caranguejo e conversar com o urubu.
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Polícia Militar de Lençóis Paulista registra no mesmo dia 2 acidentes de trânsito. Polícia Militar Rodoviária inicia hoje Operação Corpus Christi. E resolução que protegia crianças vítimas de estupro é suspensa. Daqui a pouco.

Olá, hoje é quarta-feira, dia 3 de junho de 2026. Você confere agora no plantão de polícia. A Polícia Militar, por meio do Comando de Polícia Militar Rodoviária, inicia hoje, quarta-feira, dia 3, a partir das 19 horas, a Operação Corpus Christi 2026, que seguirá até às 7 horas da manhã da próxima segunda-feira, dia 8, nas rodovias estaduais. A ação irá mobilizar todo o efetivo dos postos rodoviários do estado, que intensificarão a fiscalização e o patrulhamento preventivo em toda a malha rodoviária paulista até o fim do feriado prolongado. O principal objetivo da operação é promover a conscientização dos motoristas para prevenir sinistros de trânsito e coibir infrações graves. Dados estatísticos reforçam que a imprudência, a falta de atenção e o desrespeito às normas de circulação no trânsito continuam sendo os principais fatores que potencializam a gravidade dos acidentes. Portanto, fique atento, fique atenta, pois com o aumento da circulação de veículos nas estradas, comportamentos como excesso de velocidade, ultrapassagens indevidas e direção sob efeito de álcool, eleva o risco de ocorrências graves, em especial durante os feriados prolongados. E ainda falando sobre trânsito, a Polícia Militar de Lençóis Paulista registrou ontem 2 acidentes de trânsito. Um deles foi na SECAP, onde pelo cruzamento da Avenida Origines Lessa com a Rua Henrique Losinskas Alves, um veículo Gol e um Ford EcoSport vieram a colidir. Apesar dos danos em ambos os veículos, não houve feridos. Já o outro acidente, também no bairro da SECAP, foi pela rua Josué Montelo, por volta de 7h36 da manhã, e envolveu 3 veículos, uma moto Honda CG 150 Fan e 2 automóveis Volkswagen Fox. De acordo com a vítima, no caso, o motociclista, um pedreiro de 24 anos, do bairro Portal das Águas, ele seguia com sua motocicleta pela rua Henrique Losinskas Alves, sentido rodovia Marechal Rondon, quando ao cruzar com a rua Josué Montelo, foi ultrapassar pela esquerda um dos veículos Fox, que estava parado.

0: encontrado na via e era conduzido por uma pedagoga de 36 anos, moradora do Jardim Ubirama. Porém, no momento da ultrapassagem, a condutora do carro iniciou a manobra de conversão à esquerda, o fechando, não dando tempo hábil de evitar a colisão. Com o impacto, o motociclista, antes de cair no asfalto, ainda acabou colidindo com outro veículo Fox, que estava parado na esquina, obedecendo a placa pare. Apesar de algumas escoriações, o motociclista recusou o atendimento médico. Contudo, acabou autuado por estar pilotando com a CNH vencida, sendo liberada a motocicleta a uma condutora devidamente habilitada. E agora uma notícia preocupante. É que ontem o Senado suspendeu uma resolução que protegia crianças vítimas de estupros. A resolução orientava o acesso rápido à interrupção legal da gestação. As informações são de Gésio Passos.
1: O Senado aprovou nesta terça-feira projeto da Câmara que suspende uma resolução do CONANDA, o Conselho Nacional dos Direitos da Criança e do Adolescente, que estabelecia um protocolo específico em caso de gravidez para atendimento de menores de 14 anos que foram vítimas de violência sexual. A decisão do Congresso Nacional fragiliza a proteção de crianças e adolescentes que sofreram estupro. A resolução, aprovada em 2024, determinava acesso rápido e seguro ao serviço de saúde para a realização de interrupção legal de gestação em caso de violência contra crianças e adolescentes. A norma definia que o atendimento deveria seguir o princípio da celeridade, a não revitimização e o respeito à autonomia e escuta dessas vítimas. A resolução ainda previa diretrizes para prevenção à violência sexual na infância, incluindo o direito à educação sexual. O CONANDA é um conselho eleito pela sociedade civil com participação de representantes do poder público, com o objetivo de elaborar a Política Nacional de Atendimento ao Direito da Infância. A resolução do CONANDA foi aprovada em 2024 com votação contrária do governo federal. Os senadores aprovaram a proposta que susta a resolução do CONANDA no plenário sem qualquer discussão. Mais cedo, o projeto foi aprovado na Comissão de Direitos Humanos do Senado. A relatora da proposta, a senadora Damares Alves, do Republicanos, do DF, afirmou que a resolução extrapola o papel do conselho.
2: O que está em debate é outra questão. Se um conselho administrativo possui competência para disciplinar, por resolução, temas de elevada densidade constitucional, familiar, médica e penal, criando diretrizes que ultrapassam os limites da regulamentação administrativa e ingressam em matérias reservadas à lei formal. Esse aspecto foi, inclusive, motivo de intenso debate dentro do próprio processo de aprovação da resolução.
1: Em nota, o CONANDA manifestou indignação e repúdio com a suspensão da resolução pelo Senado Federal. Para o Conselho, a decisão representa um grave retrocesso na proteção integral de crianças e adolescentes, especialmente daqueles que vivenciam situação de violência sexual. O CONANDA afirma que a resolução segue suas competências e atribuições legais. Seu objetivo não foi criar novos direitos ou alterar legislações, mas estabelecer diretrizes nacionais para qualificar a atuação da rede de proteção e efetivação de direitos já reconhecidos pelo ordenamento jurídico brasileiro. O Conselho reforça que a decisão do Congresso afeta especialmente meninas vítimas de violência sexual, que historicamente enfrentam barreiras institucionais, discriminação e julgamentos morais para acessar serviços públicos de saúde, assistência social, educação, proteção e justiça. O CONANDA destaca que nenhuma votação parlamentar é capaz de apagar décadas de conquistas construídas pela sociedade brasileira na proteção da infância e da adolescência.
0: E essas foram as informações de hoje do Plantão de Polícia.

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1: Um requerimento interno protocolado na Câmara Municipal de Lençóis Paulista, endereçado ao presidente da Casa das Leis, relata que, considerando que tramita um documento de formalização de demanda destinado à aquisição de diversos equipamentos de informática necessários à modernização e aprimoramento das atividades legislativas e administrativas, e que, em razão do valor global estimado da contratação, a aquisição dos equipamentos deverá ocorrer por meio de procedimento licitatório na modalidade pregão eletrônico, cujo prazo de tramitação pode se estender pelo período superior a 30 dias, e que, dentre esses equipamentos previstos no referido processo, encontra-se a aquisição de 15 tablets destinados, escutem bem, à utilização pelos vereadores da Casa das Leis de Lençóis Paulista para implantação do sistema de votação eletrônica, que é uma das funcionalidades que integra o software contratado por meio do pregão eletrônico. Ainda segundo o documento, foi informado que a utilização dos tablets constitui a alternativa mais adequada para a operacionalização do sistema de votação eletrônica, e que diversos vereadores vêm manifestando interesse e cobrando a efetiva implantação da referida ferramenta, sendo que o valor estimado para aquisição dos tablets, cada um sairá em torno de R$ 900, e por esse preço é possível a realização de um procedimento específico para a presente aquisição. Daí, justifica-se a conveniência de um desmembramento da aquisição dos tablets do processo de compras atualmente em andamento. Diante do exposto, pede-se autorização para uma instauração de procedimento próprio visando a aquisição dos 15 tablets necessários à implantação do sistema de votação eletrônica da Câmara Municipal de Lençóis Paulista. É muita mordomia para esse povo, não é não, gente? Agora os vereadores de Lençóis não querem nem levantar o braço na hora da votação de algum projeto? É mole? Vai ter que ser digital? Bom, é o contribuinte que paga mesmo? Um bom fim de tarde a todos. Continuem com a programação da Difusora.
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1: Então vamos fazer um negócio. Cada um vai escolher uma mulher pra acompanhar nossas andanças. Se dois cabos escolher a mesma mulher, ela tem que ser disputada na peixeira. O vencedor fica com ela. O perdedor, se ainda estiver vivo, vai escolher outra mulher. 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Aquela bichinha é muito minha. 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

Compar de Lampião chegou na sala. 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

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Polícia Militar de Lençóis Paulista registra no mesmo dia 2 acidentes de trânsito. Polícia Militar Rodoviária inicia hoje Operação Corpus Christi. E resolução que protegia crianças vítimas de estupro é suspensa. Daqui a pouco.

Olá, hoje é quarta-feira, dia 3 de junho de 2026. Você confere agora no plantão de polícia. A Polícia Militar, por meio do Comando de Polícia Militar Rodoviária, inicia hoje, quarta-feira, dia 3, a partir das 19 horas, a Operação Corpus Christi 2026, que seguirá até às 7 horas da manhã da próxima segunda-feira, dia 8, nas rodovias estaduais. A ação irá mobilizar todo o efetivo dos postos rodoviários do estado, que intensificarão a fiscalização e o patrulhamento preventivo em toda a malha rodoviária paulista até o fim do feriado prolongado. O principal objetivo da operação é promover a conscientização dos motoristas para prevenir sinistros de trânsito e coibir infrações graves. Dados estatísticos reforçam que a imprudência, a falta de atenção e o desrespeito às normas de circulação no trânsito continuam sendo os principais fatores que potencializam a gravidade dos acidentes. Portanto,

0: Portanto, fique atenta, pois com o aumento da circulação de veículos nas estradas, comportamentos como excesso de velocidade, ultrapassagens indevidas e direção sob efeito de álcool, eleva o risco de ocorrências graves, em especial durante os feriados prolongados. E ainda falando sobre trânsito, a Polícia Militar de Lençóis Paulista registrou ontem 2 acidentes de trânsito. Um deles foi na SECAP, onde pelo cruzamento da Avenida Origines Lessa com a Rua Henrique Losinskas Alves, um veículo Gol e um Ford EcoSport vieram a colidir. Apesar dos danos em ambos os veículos, não houve feridos. Já o outro acidente, também no bairro da SECAP, foi pela rua Josué Montelo, por volta de 7h36 da manhã, e envolveu 3 veículos, uma moto Honda CG 150 Fan e 2 automóveis Volkswagen Fox. De acordo com a vítima, no caso, o motociclista, um pedreiro de 24 anos, do bairro Portal das Águas, ele seguia com sua motocicleta pela rua Henrique Losinskas Alves, sentido rodovia Marechal Rondon, quando ao cruzar com a rua Josué Montelo, foi ultrapassar pela esquerda um dos veículos Fox, que estava parado na via e era conduzido por uma pedagoga de 36 anos, moradora do Jardim Ubirama. Porém, no momento da ultrapassagem, a condutora do carro iniciou a manobra de conversão à esquerda, o fechando, não dando tempo hábil de evitar a colisão. Com o impacto, o motociclista, antes de cair no asfalto, ainda acabou colidindo com outro veículo Fox, que estava parado na esquina, obedecendo a placa pare. Apesar de algumas escoriações, o motociclista recusou o atendimento médico. Contudo, acabou autuado por estar pilotando com a CNH vencida, sendo liberada a motocicleta a uma condutora devidamente habilitada. E agora uma notícia preocupante. É que ontem o Senado suspendeu uma resolução que protegia crianças vítimas de estupros. A resolução orientava o acesso rápido à interrupção legal da gestação. As informações são de Gésio Passos.
1: O Senado aprovou nesta terça-feira projeto da Câmara que suspende uma resolução do CONANDA, o Conselho Nacional dos Direitos da Criança e do Adolescente, que estabelecia um protocolo específico em caso de gravidez para atendimento de menores de 14 anos que foram vítimas de violência sexual. A decisão do Congresso Nacional fragiliza a proteção de crianças e adolescentes que sofreram estupro. A resolução, aprovada em 2024, determinava acesso rápido e seguro ao serviço de saúde para a realização de interrupção legal de gestação em caso de violência contra crianças e adolescentes. A norma definia que o atendimento deveria seguir o princípio da celeridade, a não revitimização e o respeito à autonomia e escuta dessas vítimas. A resolução ainda previa diretrizes para a prevenção à violência sexual na infância, incluindo o direito à educação sexual. O CONANDA é um conselho eleito pela sociedade civil com participação de representantes do poder público, com o objetivo de elaborar a Política Nacional de Atendimento ao Direito da Infância. A resolução do CONANDA foi aprovada em 2024 com votação contrária do governo federal. Os senadores aprovaram a proposta que susta a resolução do CONANDA no plenário sem qualquer discussão. Mais cedo, o projeto foi aprovado na Comissão de Direitos Humanos do Senado. A relatora da proposta, senadora Damares Alves, do Republicanos, do DF, afirmou que a resolução extrapola o papel do conselho.
2: O que está em debate é outra questão. Se um conselho administrativo possui competência para disciplinar, por resolução, temas de elevada densidade constitucional, familiar, médica e penal, criando diretrizes que ultrapassam os limites da regulamentação administrativa e ingressam em matérias reservadas à lei formal. Esse aspecto foi, inclusive, motivo de intenso debate dentro do próprio processo de aprovação da resolução.
1: Em nota, o CONANDA manifestou indignação e repúdio com a suspensão da resolução pelo Senado Federal. Para o Conselho, a decisão representa um grave retrocesso na proteção integral de crianças e adolescentes, especialmente daqueles que vivenciam situação de violência sexual.

0: sexual. O CONANDA afirma que a resolução segue suas competências e atribuições legais. Seu objetivo não foi criar novos direitos ou alterar legislações, mas estabelecer diretrizes nacionais para qualificar a atuação da rede de proteção e efetivação de direitos já reconhecidos pelo ordenamento jurídico brasileiro. O Conselho reforça que a decisão do Congresso afeta especialmente meninas vítimas de violência sexual, que historicamente enfrentam barreiras institucionais, discriminação e julgamentos morais para acessar serviços públicos de saúde, assistência social, educação, proteção e justiça. O CONANDA destaca que nenhuma votação parlamentar é capaz de apagar décadas de conquistas construídas pela sociedade brasileira na proteção da infância e da adolescência.
1: E essas foram as informações de hoje do Plantão de Polícia.

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